0: Bom, deixa eu falar da sua programação de amanhã, né? Na sua nova 98. Aqui.
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0: Aqui. Beleza, meio-dia tem Top Brasil. Às 14 horas tem Estação Pop Rock. Às 15 horas tem Freestyle Clube. E às 16 horas tem programa Nova Especial. Cara, muita coisa boa. Vai ter aquele flashback de primeira do One Way, Zap. E assim vai. Muitas dessas bandas, né, que fizeram o seu legado no, na era funk, né? Vai estar com reprise na sua nova 98 amanhã. Às 16 horas. Tem Momento Blues, às 17 horas. Expresso do Rock, às 18 horas. E reprise do programa Flash Night, a máquina do tempo, para você ouvir novamente, às 20 horas em ponto. E amanhã, deixa eu mudar aqui um pouquinho aqui. Esse negócio do OBS, cara, a gente leva muita taca, tem que aprender muito. Aqui. E amanhã é o grande dia, né? O dia do lazer do estilo. Vai ser lá na Praça do Cine Itapuã do Gama. A partir das 14 horas.
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0: Beleza? Então conto com a presença de vocês, meus amigos aqui de Brasília, pra gente curtir um bom flashback amanhã, a partir das 14 horas. Equipe Laser Som. Aí vai estar o DJ Marcão. Vou conhecer esse cara ainda, né? Esse DJ Marcão. DJ Júnior. Tem Haroldo DJ e DJ Demi. Beleza? E no próximo domingo tem o outro lazer do estilo aqui na Santa Maria, no AC105. Depois eu vou colocar offline, beleza? Aqui. Lá na Praça do Ferroc, na QNP 13, área especial. 30/8 às 14 horas, às 22 horas com a equipe Baseline. Vai ser um evento sensacional, respeita a cultura, resistência, beleza? DJ Estevão, DJ Gustavo, DJ Vitória, DJ Ravelzão, né? DJ Mix, olha só, vai também estar lá na área. DJ Dog, Daya, DJ Cláudio, Vitor, DJ Cláudio e Baseline. Rapaz, vai ser sensacional. Com certeza eu vou lá. Esse dia eu vou estar tranquilo, né? Sensacional. Nossa! Muito bem, e lembrando que amanhã tem o Super Lazer com a equipe Laser Som a partir das 14 horas lá na Praça do Cine Itapuã do Gama. Gama Leste, beleza? Conto com a presença de vocês. Didi, aparece lá, Didi. Vamos lá tomar um chá de boto comigo lá. Beleza? E aproveita, traz a sua controladora e dá uma palhinha pra nós lá, pra gente, né, ver com quem a gente tá lidando. Porque o Didi, cara, a gente pode brincar com ele não. Vamos lá, Flash Night, a máquina do tempo, o som não pode parar. Um abraço também para o meu diretor Mildos. Um abração pra você, mas a esposa Zenaide lá na Saia Velha.
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calor desse sem tomar um chá de boldo, meu irmão? Quem mais tá tomando chá de boldo aí? Manda uma foto pra me ver aqui. Não vou publicar, não. É só pra me ver quem tá tomando um chá de boldo aí. Manda a foto aí pra nós aí. Eu sei que tem muita gente tomando chá de boldo. Que calor, né, rapaz? Brasília é coisa de louco. Valeu, Didi Mix. Tranquilidade, meu nobre. Dia 23, tamo junto. Mas se der pra você ir lá amanhã, vai lá. Ah, sim. O Eduardo também no chá de boldo. Beleza. Aqui, ah, mandou aqui. Aí sim, né? Um calor desse. Didi Mix também tá no chá de boldo, né, Didi Mix? Tá. Eita, tá aqui, ó. Amistel. Beleza. Alô, Thelma. Obrigadaço, Thelma. Valeu, Marcão, pelo alô. Estou aqui com o Edson assistindo Flash Night. Valeu, Thelma. Um beijão pra você também. DJ Luiz Cardoso. Entre em contato, tá, meu querido? Pra gente ver aquela parada lá. Pra gente botar pra frente aquele nosso projeto. Amanhã é um grande dia. Amanhã é o Lazer do Estilo lá na Praça do Cine Itapuã.

0: o presidente da Astecom. Show de bola. Alô, peixe, o peixe lá do Valparaíso. Grande peixe. Alô, Jaison Gonçalves, lá do Ocidental também. Valeu, Jaison, um abração pra você, cara, show de bola. Ah, o Edson também no chá de boldo, é isso aí, Edson. Edson Cristo, lá do Rio de Janeiro, isso é bom demais. Tá quente aí, né, porque aqui, meu irmão, tá pegando fogo. Ah, sim, falar nisso... Passa aqui o recadinho Flash pra vocês.
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0: Amanhã, né, o dia do lazer, a partir das 14 horas na Praça do Cine Itapuã. Dia 23 aqui na Santa Maria também, Lazer do Estilo, na sua 8ª edição. Vai estar o DJ Marcão, Haroldo DJ, DJ Júnior, meu mano, né? E o DJ Mix. Depois eu vou colocar o flyer direitinho aqui. E a sua programação. De amanhã, na sua Nova 98 Web, 24 horas no ar, trazendo boa música. Meio-dia tem Top Brasil. Às 14 horas tem Estação Pop Rock. Às 15 horas tem Freestyle Clube. E tem reprise do programa Nova Especial, com só os grandes clássicos do funk. Funk verdadeiro, é o Zap, é o On Away. E assim vai. Amanhã, às 16 horas. Momento Blues, às 17 horas. Expresso do Rock, às 18 horas. Reprise do programa Flash Night, a Máquina do Tempo, às 20 horas. Aqui na sua Nova 98 Web, para você ouvir novamente. Não deu para ouvir hoje, mas pode ouvir amanhã novamente.

Vamos juntando aí de um real. O que vocês puderem fazer de Pix pra mim, tá de bom tamanho. O Pix tá aqui embaixo, aqui na tela, aqui, ó, correndo aqui, ó. 61992117372. Beleza? Da Caixa Econômica. Pode fazer de um real, 10 reais, mil reais, 500 mil, 600 mil, o que o seu bolso ou seu coração mandar. Brincadeira, tá, gente? Só pra distrair. Pra gente melhorar o nosso programa cada vez mais, todos os sábados, Didinha Marcão tá aqui com vocês e a gente aqui interagindo, isso não tem preço, beleza? Então tá aqui, ó, no cantinho aqui da tela embaixo aqui, ó, faça um Pix, 61992117372, beleza? E amanhã, grande lazer, tô com uma ansiedade, vocês nem imaginam. Muita coisa pra arrumar, revisão, equipamentos, pra gente fazer aquele super lazer e uma tarde sensacional pra gente curtir aquele flashback. Vambora, né? Para o último bloco do Flash Night. O som não pode parar.

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0: soltar um áudio aqui. Tem uns áudios aqui, gente participando.
1: DJ Marcão, estamos aqui na sintonia, cara. Manda aí um abraço aí para todo mundo aí do flashback aqui da Santa Maria, do Gama e região. Tamo junto, é o Edilton. Tamo aqui na sintonia. Marcão, solta aí as pedeiras aí, hein, Marcão. Só o flashback.
0: Valeu, Edilton. Edilton Chaves, um abração para você, cara. Muito obrigadão aí. Um salve para toda a galera da Santa Maria, do Gama, do flashback. E amanhã vai estar com força lá no lazer. Amanhã, às 14 horas, lá na Praça do Cine Itapuã.
2: Grande Marcão, obrigado pelo alô aí. Rogério, do Riacho Fundo 2.
0: O alô, Rogério!
2: Tá aqui, viu? Valeu, que beleza. Tamo junto, viu?
0: Com certeza.
2: Rogério, Delei e Lúcia agradece. Que beleza, hein? Toca mais pra nós aí.
0: Com certeza, toca mais um pouquinho aí, porque vocês merecem, né? O Marcão que tá só a capa do Batman. Mas vou tocar mais um blocozinho aqui de nacionais, né? Pra gente finalizar o nosso programa. Que é maravilhoso estar com todos vocês em qualquer canto do país, ou seja, no nosso quadradinho aqui. Flash Night. Opa, deu um toque aqui. 98. Beleza? Amanhã estaremos lá no Lazer do Estilo, lá na Praça Cine Itapuã do Gama. Então, conto com a presença de vocês no dia 23 aqui na Santa Maria. Beleza? Dois Lazer, dia 16 amanhã e dia 23 aqui na AC105. Vai estar DJ Mix, DJ Marcão. Ixi. Não tem como atender. Mande áudio, tá, gente? Porque quando vocês ligam pra mim, sai o áudio aqui no meu retorno aqui. Mas manda áudio aqui se tiver alguma coisa de errado, beleza? Tranquilo? Alô, Rony das Tecom. Bora, bora. Um abração pra você, Rony. Meu presidente da Astecom. Ele não tá tomando chá de boto, não. Tá tomando aquela branquinha. Meu pai do céu. Esse gosta, viu? Um abração pra você e toda a turma aí tá ligado no Flash Night. Não, beleza. Às vezes a pessoa liga sem querer aqui, tá tranquilo. Tranquilo, tranquilo, tranquilo. Hoje também eu liguei pra um amigo sem querer, me retornou. Eu tava numa reunião, ué. Depois fui ver, meu celular tocou sem querer. Aliás, discou pra ele, não sei como. Beleza? Depois eu falo da sua programação, da sua 998. Vou fazer uma sequência aqui pra gente poder finalizar. Não sei se eu vou dar conta de tocar, porque é uma sequência difícil, porque são BPMs muito altos, né? Mas vamos. Vamos que vamos.
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0: Vamos lá!

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Rapaz, que coisa sensacional, né? Essa sequência aí. Só a primeira que eu não consegui encaixar bem, porque como eu falei, é difícil, né? E o resto foi de boa. Deixa aqui mandar um salve para o meu amigo Edson Dias, lá do Condomínio Estilo 1. Alô, Edson, um abração para você. Basda Lívia. Temos o Elson lá no Valparaíso. Alô, Elson. Obrigado aí pela companhia. Moçada, lembrando que amanhã é o dia do lazer, tá? Deixa eu aqui botar o fly aqui. Não ficou muito grande, porque não fiz no formato certo. É amanhã, nesse domingo, a partir das 14 horas, com a equipe Laser Som, lá na Praça do Cine Itapuã, às 14 horas.

da Cotive e também da MG Produções. Vai ser sensacional. Meu presidente, sequência bazuca. Hora, hein? Da hora, hein? É isso aí. Top, top. E amanhã só a programação da sua Nova 98. Para você ficar ligado que vai ter muita coisa boa.

os grandes clássicos do funk music das antigas, né? On Way, Zap e muito mais. Momento Blues às 17 horas, Expresso do Rock às 18 horas e às 20 horas tem reprise do programa Flashlight, a máquina do tempo, beleza?

Máquina do Tempo. Muito obrigado a todos pelo carinho, pela sintonia, por estar com a gente. Sabadão estaremos de volta com mais um Flash Night e a Máquina do Tempo. Um beijo no coração de todos, que vocês tenham um excelente domingo. E quem for curtir o lazer, bora que vamos, que amanhã vamos estar lá junto com toda essa rapaziada, curtindo muita flashback, muito flashback e muita coisa boa, beleza? Tchau, gente. Um beijo no coração de todos e até sábado que vem. Obrigado a todos pela participação. Fica todos com Deus. Fui!

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1: 22 horas e 27 minutos.
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0: 23 horas e 33 minutos.
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0: Obrigado. Há muito tempo atrás, numa galáxia muito, muito longe, havia uma banda chamada O Aborto Elétrico. Essa banda se separou e as canções deles acabaram divididas entre nós e a Legião. E essas três últimas músicas que a gente vai tocar são as músicas que nos coberam do espólio do Aborto Elétrico. Isso aqui se chama Fátima.
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1: 5 horas em ponto.
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0: 6:06.
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1: 7 horas em ponto.
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0: Segundo a imprensa norte-americana, o serviço de streaming Disney Plus cancelou a nova série em live action de Power Rangers. Os showrunners eram Jonathan Steinbeck e Dan Schatz, que trabalharam em Percy Jackson e os Olimpianos. Nenhum episódio chegou a ser gravado.
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2: 7:32.
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0: Duna Parte 3, que vai estrear nos cinemas no dia 15 de dezembro, terá sessões antecipadas em salas IMAX no dia 14 de dezembro. Lembrando que o filme é dirigido por Denis Villeneuve. A história será ambientada 17 anos após os eventos de Duna Parte 2.
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2: 7 horas e 48 minutos.
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0: Segundo rumores na imprensa norte-americana, a DC Studios não cancelou a série de Era Venenosa. Dizem que o seriado está sendo produzido secretamente. E Scarlett Johansson possivelmente será a protagonista. Dizem que o seriado talvez estreie em 2028.
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3: 8 horas e 3 minutos.
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0: A cinebiografia de Michael Jackson entrou para a história do cinema ao se tornar o primeiro longa de cinebiografia que superou $1 bilhão nos cinemas. E o filme de Michael também registrou a maior bilheteria da história das cinebiografias musicais. E Michael também vem fazendo sucesso nas plataformas digitais e streaming. Para quem é fã, imperdível.
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3: 8 horas e 25 minutos. 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
1: Agora as previsões para Áries, Touro e Gêmeos. Signo de Áries.
2: Nascidos entre 21 de março a 20 de abril.
3: Áries, a segunda-feira traz vontade de mudar algumas coisas que já não fazem sentido. No amor, uma atitude inesperada pode deixar o crush curioso. Na escola, aproveite a energia para começar a semana com uma tarefa importante já resolvida.
1: Signo de Touro.
2: Nascidos entre 21 de abril a 21 de maio.
3: Touro, o dia favorece decisões práticas e uma oportunidade de mostrar seu talento pode aparecer. Na paquera, não tenha medo de demonstrar interesse de um jeito mais espontâneo. Nos estudos, experimentar uma técnica diferente pode melhorar bastante seu rendimento.
1: Signo de Gêmeos.
2: Nascidos entre 22 de maio a 21 de junho.
3: Gêmeos, uma novidade pode mudar seus planos e deixar a segunda-feira mais movimentada. No amor, uma conversa descontraída pode aproximar você de alguém especial. Na escola, anote as ideias que surgirem, porque uma delas pode ajudar bastante depois.
1: Já já voltamos com as previsões para Câncer, Leão e Virgem.
4: 8:41.
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1: Agora, as previsões para Câncer, Leão e Virgem. Signo de Câncer.
2: Nascidos entre 22 de junho a 22 de julho.
3: Câncer, hoje você pode perceber que estava dando importância demais para uma situação pequena. No amor, deixe o clima mais leve e aproveite a companhia do crush sem criar expectativas. Nos estudos, começar por aquilo que você mais gosta pode aumentar sua motivação.
1: Signo de Leão.
2: Nascidos entre 23 de julho a 22 de agosto.
3: Leão, a segunda-feira pode colocar você diante de uma escolha que exige mais maturidade. Na paquera, seu jeito confiante chama a atenção, mas um pouco de mistério pode deixar tudo mais interessante. Na escola, não subestime uma atividade simples, pois ela pode render bons resultados.
1: Signo de Virgem.
2: Nascidos entre 23 de agosto a 22 de setembro.
3: Virgem, o dia pede menos perfeccionismo e mais disposição para improvisar quando necessário. No amor, uma surpresa agradável pode mudar o rumo da conversa com o crush. Nos estudos, concentre-se em uma coisa por vez para evitar perder tempo.
1: Já voltamos com as previsões para Libra, Escorpião e Sagitário.
4: 9:07.
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1: Agora, as previsões para Libra, Escorpião e Sagitário. Signo de Libra.
2: Nascidos entre 23 de setembro a 23 de outubro.
3: Libra, uma situação inesperada pode fazer você enxergar uma amizade de maneira diferente. No amor, seja verdadeiro sobre aquilo que deseja e não espere que o crush adivinhe. Na escola, participar mais das atividades pode ajudar você a se destacar.
1: Signo de Escorpião.
2: Nascidos entre 24 de outubro a 22 de novembro.
3: Escorpião, a segunda-feira traz uma oportunidade de deixar para trás uma preocupação que já cansou você. No amor, evite testar os sentimentos do crush e prefira atitudes sinceras. Nos estudos, seu poder de concentração estará ótimo para matérias que exigem atenção aos detalhes.
1: Signo de Sagitário.
2: Nascidos entre 23 de novembro a 22 de dezembro.
3: Sagitário, o dia favorece novidades e pode trazer um convite que você não estava esperando. Na paquera, seu bom humor será seu maior aliado para criar uma conexão diferente. Na escola, cuidado apenas para não trocar uma obrigação importante por qualquer distração.
1: Já voltamos com as previsões para Capricórnio, Aquário e Peixes.
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5: 9 horas e 34 minutos.

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1: 11 horas, em ponto.
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1: Meio-dia em ponto.
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4: Olá, tudo beleza por aí? Tá começando em mais uma edição do nosso Parada Retro. Para relembrar aqui os grandes sucessos, os grandes momentos da música nesta segunda-feira, hoje 17 de agosto de 2026. Obrigado, viu, a você pela companhia, pela audiência de sempre, né? É um prazer imenso estar na sua ótima companhia aqui no Parada Retro. Tá em casa, tá no trabalho, tá descansando, tá no carro, onde você estiver, a gente começa bem a semana relembrando grandes sucessos no seu rádio. Seja muito bem-vindo, hein?

One More Try com George Michael aqui no nosso Parada Retro. 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As melhores lembranças estão aqui, você recordando os sucessos que passaram pela nossa vida, né? Que a gente ouve até hoje e curte de verdade, né? E relembra momentos icônicos. Cidade Negra com Johnny B. Goode.

0: George Benson aqui no nosso Parada Retro, Turn Your Love Around. Teve também Ephraim Lewis, Drumming in Your Eyes, as mais tocadas de todos os tempos. As melhores nacionais e internacionais voltam já já aqui no Parada Retro, para relembrar os grandes momentos da sua vida.
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6: Meio-dia e 32 minutos.
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0: É o nosso Parada Retrô, relembrando os melhores momentos. A gente, com a nossa máquina do tempo aqui, vai revisitando grandes sucessos e saudades inesquecíveis aqui que a gente vai levando até você. Vamos até o ano de 1994, gente. Essa música tocava muito no rádio. Foi tema inesquecível aí também, tema de novela. E vamos relembrar agora. Esse clássico eu sei que você conhece muito bem, né? O som de Hathaway, I Miss You, aqui no nosso Parada Retro.
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Donald Fagen aqui no nosso Parada Retro. ADY, as mais tocadas de todos os tempos. Essa aqui é de 1982. Vamos com The Beautiful Sort aqui no nosso Parada Retro.

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1: 13 horas em ponto.
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3: 13 horas e 55 minutos.
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1: 15 horas, em ponto.
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5: Fala, galera, tudo beleza? Tá começando agora o Music Pop aqui pela sua melhor rádio comigo, Bia Ipsen. A partir de agora, só o melhor do pop aqui no seu radinho, através da sua internet também, pra você ficar antenado e antenada de tudo que tá rolando aí no mundo da música pop. Hoje, segundona, começando mais uma semana juntinho com você. Valeu pela sua companhia.

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0: Arthur Aguiar e Gianni Santucci pegou todo mundo de surpresa neste domingo ao anunciar que a família vai crescer. A notícia da segunda gravidez da influenciadora foi compartilhada nas redes sociais, deixando os fãs eufóricos com a chegada de mais um herdeiro. Jenny, que já é mãe de Gabriel com Arthur, e o ator, que também é pai de Sofia, revelaram que um novo coração bate por aqui, prometendo um novo capítulo emocionante para a família. A novidade chega pouco tempo depois do casamento civil do casal, que oficializou a união recentemente.
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4: 15 horas e 20 minutos.
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7: Tudo beleza? Já estamos de volta com mais um Music Pop e agora vamos com mais uma sequência.

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0: O veterano ator José de Abreu, aos 80 anos, alcança uma marca impressionante. 45 anos de carreira dedicados à TV Globo. Neste domingo, o artista abriu o jogo sobre sua longa trajetória e garantiu que nunca sofreu qualquer tipo de censura por parte da emissora, mesmo com seu conhecido ativismo político. Prestigiado e com um novo personagem prestes a estrear na novela das sete, Por Você, José de Abreu afirmou que a longevidade na profissão é uma mistura de talento, oportunidade e sorte. Ele ainda comentou sobre a nova dinâmica do mercado audiovisual, onde os atores têm mais liberdade para circular entre diferentes plataformas.
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0: Voltei com Music Pop, bora com mais músicas.
6: Sim.

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1: Agora é hora de dar tchau, mas não fica triste não, que amanhã tem mais, tá? A gente se encontra por aqui. Um grande beijo pra você. Fique com Deus. Aquele abraço. Tchau, tchau.
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6: O repórter da Globo, Danilo Vieira, está no centro de uma polêmica familiar e ganhou um apoio de peso, o de sua própria mãe. Ela se manifestou publicamente, expressando profunda tristeza ao ver o neto de 3 anos envolvido em uma discussão judicial lamentável entre o filho e a ex-mulher, Mariana Cardoso. A mãe de Danilo defendeu o caráter e a honestidade do jornalista, afirmando que o filho sempre foi presente e amoroso com a criança. A polêmica, que envolve a guarda do menino, escola e terapia, tem gerado grande repercussão e a família busca resolver a situação.

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1: Fala, gente! Nós estamos chegando aqui na nossa rádio preferida. Maravilha de programação, né, Chuchu? Como é que você tá? Tudo bem? Coisa boa! Hoje é segunda-feira, mais uma semana começando dia 17 de agosto de 2026. Eu sou o Cauê e temos aqui notícia do mundo dos famosos. Vamos ver o que a galerinha aprontou aí nesse final de semana, quais são as notícias, enfim, né? Vamos lá, né, danadinho? Porque você, danadinha, gosta de fofoca, né? Ai, meu Deus do céu. Bom, primeira de hoje é sobre o cantor Latino. Gente, a gente já falou aqui de alguns problemas do Latino, né? Denúncia aí de violência e tal, né? Doméstica e tal, contra a mulher, né? Bom, o Latino, Dene, decidiu se pronunciar sobre as acusações feitas pela ex-esposa dele, a Rafa, que afirmou ter sido vítima de violência física, verbal, patrimonial e psicológica durante os quase 7 anos de relacionamento. Em um vídeo publicado nas redes sociais no último sábado, o Latino negou todas as acusações e afirmou que não pretende transformar o caso em uma discussão pública. Segundo o cantor, os esclarecimentos serão apresentados exclusivamente à justiça por meio dos seus advogados. A Rafa, ela havia publicado um vídeo na sexta, relatando episódios que, segundo ela, teriam acontecido durante o relacionamento. Entre as acusações, a influenciadora afirmou que o Latino teria quebrado seu celular durante uma discussão e também relatou ter sido ameaçada. Ela ainda conseguiu, né, uma medida protetiva contra o cantor. O processo do divórcio tramita aí em segredo de justiça. O Latino, gente, disse que repudia qualquer forma de violência contra a mulher e afirmou que não possui histórico de agressões. O cantor também declarou que o relacionamento terminou em uma situação que, segundo ele, saiu do controle dos dois lados. Agora, né? Em vez de continuar o bate-boca nas redes sociais, o Latino diz que pretende deixar que a justiça esclareça o caso. Que coisa, né? Rapaz, a mulher veio a público e falou tal, um monte de coisa dele. Bom, a gente continua acompanhando aí, tá, danadinha? Mais informações sobre esse caso, tá bom? E ó, o Fofocando volta já pra contar pra vocês uma história que, olha, teve uma reviravolta em poucos minutos. Eu conto daqui a pouco.
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2: 16 horas e 13 minutos.
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1: Fala, meus amores, minhas amoras, tudo bem, chuchuzinho? Como é que tá? Você conhece a Sara Biancolini? Muita gente não vai conhecer, né? Mas ela é a esposa do cantor Cauã, da dupla com o Matheus. Matheus e Cauã, agora sim, né? Pois é, gente, ela surpreendeu todos os seguidores dela na madrugada de sábado ao publicar um comunicado anunciando o fim do relacionamento, do casamento dela com o Cauã. Ó, na mensagem ela pediu respeito ao momento que tá vivendo e falou sobre o puerpério, não é? Além de destacar a importância de respeito e cumplicidade. Só que, pasmem, para tudo. Pouco tempo depois, a Sara voltou às redes sociais e desmentiu a separação. Como assim, cara? Ela explicou, gente, que está há 19 dias sem dormir direito e amamentando a filha recém-nascida, a Aurora, que nasceu no dia 26 de julho. Segundo Sara, tudo começou durante uma discussão na madrugada, né? Ela contou que disse a Cauã que estava muito cansada e teria ficado irritada depois de ouvir do marido para ela parar de reclamar. A Sara afirmou que no calor do momento, gente, disse que não queria mais conversar com ele. E aí foi lá e publicou o comunicado da separação, tipo assim, entendeu? Mas depois bateu aquele arrependimento, né? Ela apagou tudo e explicou que foi apenas um surto maternal de 5 minutos. Sara e Cauã estão juntos há anos, né? E são pais de 4 filhos. A Sofia de 12, o Bernardo de 10... O Arthur, que tem 6, e a pequena Aurora, agora recém-nascida. É, divórcio durou menos do que uma madrugada. Pelo menos, segundo a própria Sara, o casamento continua de pé. Hã? Imagina que situação, cara. Ela deve ter surtado, né? Tá? Para de reclamar. Homem tem mania de falar isso, né? Às vezes a mulher também fala, né? E ela se sentiu ofendida e foi lá, agora eu cabo tudo na internet. Colocou na internet que não tava mais casada. E aí depois deve ter se arrependido, né? Que respira, mulher! Essa rede social, hein, gente? Que coisa, hein? Ai, ai, ai. Bom, e o nosso Fofocando vai falar de casamento no próximo bloco. A gente vai falar do casamento do Eliezer e a Vitube, os ex-BBBs casaram, gente. Casaram em São Paulo, festa luxuosa, né? Agora, um detalhe chamou atenção nesse casamento. Eu conto daqui a pouco. Ah, quando você é curioso, espera aí. Vai curtindo a melhor programação do Brasil e a gente volta daqui a pouco. Tá, Chuchu? Continua com a gente aí.
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2: 16 horas e 34 minutos.

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2: Fala, meus amores, minhas amoras, tudo bem, chuchuzinho? Como é que tá? Joia, vamos lá, porque tem notícia do mundo dos famosos, última edição desta delícia de segunda-feira. A gente vai falar do casamento do DaviTube e do Eliezer, né? Eles se casaram no final de semana, no sábado, uma cerimônia ao ar livre, lá na fazenda, em Porto Feliz, no interior de São Paulo. Bom, e um detalhe, gente, chamou bastante atenção, né? Enquanto o Eliezer entrou no altar acompanhado da mãe, a Vitube caminhou sozinha. E aí já viu, né? A ausência do pai, o Fabiano de Moraes, acabou sendo notada porque os dois tiveram uma briga pública lá em 2024 e chegaram a romper a relação. Na época, a Vi contou que a convivência com o pai sempre foi complicada e afirmou que não queria mais contato com ele, né? Porém, como eu digo, né? A gente fala demais, vai rede social, tudo é rede social, né? Aí depois se arrepende. Os dois deram sinais de reaproximação depois. É pai, né, gente? Bom, em abril de 2025, a influenciadora chegou a revelar que havia almoçado com o pai e outros familiares. O Fabiano também chegou a dizer nas redes sociais que iria ao casamento da filha, mas não publicou registros da cerimônia. Pelo menos até a gravação aqui da nossa reportagem, né? Da nossa matéria. Não sei se ele publicou agora, dá uma olhada aí na rede social dele. Bom, a Vi, ela viveu, né? Um grande dia ao lado do Eliezer, de familiares e amigos famosos. Para a cerimônia, ela escolheu um vestido sem alças, com saia volumosa, né? Em detalhes que lembravam aí pétalas de flores. A filha do casal, a Lua, também entrou como noivinha, usando um look combinado com o da mãe. Eliezer apostou em um terno marrom e combinou o visual com o filho, Ravi. Ou seja, teve casamento, teve luxo, teve famosos e teve também um detalhe familiar que não passou despercebido, né? A falta do pai na hora de entrar com a noiva. Isso é clássico do casamento, né? Não rolou não, viu? Será que tá brigado? Será que ele não foi? Se você foi no casamento, conta pra gente aí, tá bom? E o nosso Fofocando, gente, fica por aqui. Ó, eu volto, tá? Amanhã no mesmo horário, aqui na nossa rádio. Muito obrigado pelo carinho. Vai, continua aí com a gente, tá? Porque a programação é top, viu, chuchu? Até amanhã, tchau.
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3: 16 horas e 49 minutos.

0: 17 horas, em ponto.
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2: Muito bem, que beleza. Segunda-feira maravilhosa, mais uma semana, está no ar Retro Hits. Sinta-se à vontade, vem chegando mais, vem chegando junto, de preferência aumentando o volume do seu rádio, porque a boa música aqui não para, com certeza.

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1: E bom, gente, você já sabe, semana gostosa, semana divertida, aquela semana com aquela música preferida, aquela banda que você ama, tá aqui no Retro Hits.
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7: 17 horas e 37 minutos.
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0: Bom, Pedro Hits, desta edição vai ficando por aqui. Agradecido pela sua audiência maravilhosa, pela carona sensacional. E amanhã estamos de volta com aquele hit que com certeza marcou você. Tchau, tchau e até amanhã.
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1: 18 horas, em ponto.
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4: Muito bem, chegamos com o Cidade Love. Como está por aí? A partir de agora tem o programa mais romântico do rádio. Cidade Love reúne as mais belas canções para você. Seja bem-vindo. Cidade Love está no ar.

0: As mais belas canções estão aqui no Cidade Love. Já já tem mais pra você.
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0: Cidade Love, sempre com as canções que tocam o coração de toda a cidade. Já já tem mais, não saia daí.
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0: Muito boa essa sequência, uma melhor que a outra. Já já tem mais.
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0: Que canção linda é essa, hein? Já já tem mais, depois do intervalo.
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4: 19 horas. Em ponto.
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0: Já já tem mais Cidade Love. Não saia daí.
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0: Thank you.
1: As mais belas canções estão aqui no Cidade Love. Já já tem mais pra você.
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1: Essas são as últimas de hoje do nosso Cidade Love. Obrigado pela tua audiência, pela tua companhia. Voltaremos na próxima edição.
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1: 20 horas, em ponto.
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2: Muito bem, senhoras e senhores, está entrando no ar nessa segunda-feira mais uma edição do The Music Coffee Time. Eu aconselho vocês a apertarem os cintos, porque a partir de agora tem emoção voltando do passado para o presente. Aumenta o som, o The Music Coffee Time já está no ar nessa segunda-feira.

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2: Você está sintonizado nos grandes sucessos do passado. A gente traz de volta para o presente aqui no The Music Cafe Time. A gente volta já, depois do intervalo tem mais.
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2: As grandes emoções do passado estão de volta aqui no The Music Coffee Time. Aumente o volume.
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0: Time, as grandes emoções da sua vida estão aqui. A gente volta já.
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0: Ei, você aí! Estamos de volta pra você ouvir o The Music of Time. Aqui você aumenta o volume e a gente toca o melhores dos anos 70, 80, 90 aqui no The Music of Time.
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0: Isso é The Mills Coffee Time. As grandes emoções da sua vida estão aqui. A gente volta já.
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3: 20 horas e 53 minutos.
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0: As grandes emoções do passado estão de volta aqui no The Music Coffee Time. Aumente o volume.
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